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0: Ah, uma tramena, é quase uma gatuja, não?
1: Que bárbaro.
0: ¿Cuáles son las clases de burro que hay, eh? Sí. El día de hoy quiero escuchar